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0: são 8:30.
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A União de Sindicatos da Guarda promoveu ontem à tarde uma ação de protesto no Hospital Nossa Senhora da Assunção, em Ceia, em defesa do Serviço Nacional de Saúde. O município da Guarda assinou um memorando de entendimento com uma delegação da província de Giai Lai, no Vietnã, reforçando a proximidade e cooperação entre os dois territórios. A Assembleia Municipal da Guarda reúne amanhã em sessão ordinária nos espaços do Conselho.

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Manhã de quarta-feira, dia 16 de setembro, quanto à previsão do estado do tempo, podemos contar com um dia de céu pouco nublado ou limpo, apresentando-se com maior nubosidade até ao final da manhã. Atenção ao vento que vai superar moderado a forte, há rajadas que podem chegar durante a tarde aos 75 km por hora. Ainda há possibilidade de formação de nevoeiro ou neblinas matinais em alguns locais do interior e está prevista uma descida dos valores da temperatura. A máxima prevista hoje para a Guarda é de 23 graus, Viseu 27 e Castelo Branco 31 graus. A esta hora, na Guarda, os termómetros marcam 14 graus. São 8 horas 36 minutos, avançamos para a informação. Neste Jornal da Manhã, na Rádio F.

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1: A União de Sindicatos da Guarda promoveu ontem à tarde uma ação de protesto no Hospital Nossa Senhora da Assunção, em Ceia, em defesa do Serviço Nacional de Saúde. A iniciativa coincidiu com as comemorações do 47º aniversário do SNS e surgiu na sequência da intenção, tornada pública pelo Ministério da Saúde, de entregar a gestão daquela unidade hospitalar à Santa Casa da Misericórdia de Ceia. Em declarações à Rádio F, o coordenador da União de Sindicatos da Guarda, José Pedro Branquinho, manifestou viva oposição a esta medida, defendendo que o hospital deve manter-se integrado na ULS da Guarda e na esfera pública. O dirigente sindical sublinhou que as experiências anteriores de alienação de unidades de saúde para o setor privado ou social não corresponderam às expectativas nem resultaram em melhorias na prestação de cuidados de saúde aos cidadãos.
2: A iniciativa que realizamos ontem, dia 15 de setembro, em Ceia, tem a ver com a comemoração do 47º aniversário do Serviço Nacional de Saúde e com uma decisão que se tornou pública através da comunicação social do Ministério da Saúde, que pretende entregar o Hospital Nossa Senhora da Assunção à Santa Casa da Misericórdia de Ceia. Portanto, a União de Sindicatos faz esta ação e fez esta ação reprovando esta medida e lutando contra ela, porque entende que o hospital deve continuar na ULS da Guarda e dentro do Serviço Nacional de Saúde, porque até agora todos os processos de alienação de hospitais e centros de saúde, quer com privados, quer com o setor social, não têm correspondido às expectativas, nem têm melhorado de forma nenhuma o serviço prestado aos utentes e aos cidadãos da área de residência onde estas decisões são tomadas.
1: José Pedro Branquinho lembrou que o Hospital de Ceia serve uma população entre os 70 a 90 mil habitantes dos concelhos de Ceia, Oliveira do Hospital, Arganil, Gouveia, Fornos de Algodres e também Távoa. Contudo, em vez de serem dotado dos profissionais adequados para reforçar a resposta, o hospital tem vindo a perder valências e capacidade de intervenção, afirmou o sindicalista. A estrutura sindical alerta ainda que a transferência da gestão não responde às necessidades locais, prevendo que a medida venha a piorar o serviço e a aumentar a sobrecarga sobre o Hospital Central de Coimbra e o Hospital Distrital da Guarda.
2: Nos preocupa que este hospital, que serve uma população enorme, de 70 a 90 mil pessoas, aqui entre Oliveira do Hospital, Arganil, Ceia, Gouveia, Foras de Algodres, Távoa, em vez de reforçar os seus quadros com profissionais adequados e tentar melhorar, tem vindo a perder valências, tem vindo a perder capacidade de intervenção, e eu penso que esta entrega à Santa Casa da Misericórdia, na nossa perspectiva, naturalmente, não responde às necessidades e vem piorar o serviço, aumentar a carga, quer sobre o Hospital Central de Coimbra, quer sobre o Hospital da Guarda. Naturalmente, através das urgências, vai receber uma quantidade de gente que seria suportada aqui no Hospital Nossa Senhora da Assunção. Portanto, a nossa ação, a que realizamos, serviu para alertar, para mobilizar e para sensibilizar as pessoas, para lutar contra esta decisão, porque entendemos que ela é errada e que não serve de forma nenhuma aos interesses destas populações.
1: A União de Sindicatos da Guarda promoveu ontem uma ação de protesto no Hospital Nossa Senhora da Assunção, em Ceia, em defesa do Serviço Nacional de Saúde. A Assembleia Municipal da Guarda reúne em sessão ordinária amanhã, quinta-feira. Os trabalhos têm início às 9h30 na Sala António Almeida Santos, nos espaços do Conselho, e conta com 18 pontos em agenda, cobrindo áreas estratégicas como a reorganização dos serviços camarários, a gestão da água e saneamento, regras de trânsito e apoios ao desenvolvimento local. Os principais pontos em destaque passam pela apreciação e votação da proposta do modelo de estrutura orgânica e do regulamento de organização dos serviços municipais da Guarda, a discussão da segunda revisão ao orçamento e golpes de 2026, votação do novo regulamento municipal de trânsito, circulação e estacionamento da Guarda, ainda a votação do relatório de ponderação da discussão pública referente à terceira alteração ao plano de pormenor do novo polo industrial da Guarda, a votação de atribuição de apoios financeiros às juntas de freguesia para a realização de obras. Antes da ordem de trabalho está previsto o momento de intervenção político das bancadas municipais, onde serão debatidas e votadas moções e recomendações. Recorde-se que este órgão deliberativo da Câmara da Guarda reúne à porta aberta e pode ter intervenções por parte do público. A mesa é presidida por José Relva. O município da Guarda assinou um memorando de entendimento com uma delegação da província de Giai Lai, no Vietnã, reforçando a proximidade e cooperação entre os dois territórios. O acordo é o ponto de partida para o estreitar de relações de cooperação nas mais diversas áreas, dando ênfase à ligação histórica de mais de 400 anos entre aquele país e a cidade mais alta, especialmente pelo papel do sacerdote jesuíta guardense Francisco de Pina, que se destacou no século XVII como um dos maiores promotores da latinização da língua vietnamita. O memorando pode resultar numa geminação entre a cidade e aquela província do Vietnã, como destacou o presidente da Câmara da Guarda, Sérgio Costa.
3: Assinámos no espaço do Conselho, na sala António de Almeida Santos, um documento muito, mas muito, muito importante para a Guarda, para a região e para o país também. Assinámos um memorando de entendimento que virá, ou poderá vir a resultar num futuro próximo, numa geminação entre a Guarda, entre a cidade da Guarda e a província de Giai Lai, no Vietnã. Giai Lai é aquela província onde Francisco de Pina, um padre jesuíta que há cerca de 400 anos saiu de Portugal e foi para a antiga Conchinchina, atual Vietnã, e esteve precisamente na origem daquilo que é escrita com os caracteres romanos da atualidade. O Vietnã é o único país do Extremo Oriente onde se verifica esta escrita, que tem esta linguagem, e não o mandarim, conforme têm todos naquela envolvente, naquela latitude do mundo.
1: O autarca acrescenta que sente orgulho no trabalho desenvolvido por Francisco de Pina e reforça que este é o início de uma longa caminhada para aproximar Portugal do Vietnã.
3: É um grande orgulho mesmo, enquanto Presidente da Câmara da Guarda, enquanto guardense, nós termos tido esse homem, esse visionário, esse padre jesuíta, que há 400 anos atrás fez o que fez, transformou a cultura, a língua vietnamita. E esta homenagem que nós estamos a fazer a Francisco de Pina não termina aqui, muito antes pelo contrário. Este é o princípio de uma grande caminhada. Uma grande caminhada para, precisamente, aproximar estes dois povos. O Vietnã, com Portugal, Giai Lai, Hoa também, onde ele terá chegado naquele tempo, e a Guarda, é o caminho que nós estamos a fazer. Estiveram aqui presentes o Sr. Presidente da província de Giai Lai.
1: Este memorando de entendimento também pode ser importante para aumentar o turismo religioso na Guarda.
3: Estamos a falar de um território com cerca de 3 milhões de habitantes, no contexto global de 100 milhões de habitantes que tem o Vietnã. Cerca de 10 milhões desses habitantes são católicos e algumas dezenas de milhares visitam anualmente Portugal, concretamente Fátima, e é precisamente esse fluxo turístico que nós queremos valorizar e aproveitar, e estas relações bilaterais entre os dois povos. O turismo religioso é muito importante, esse trabalho que nós temos vindo a fazer ao longo dos anos. Eu e todos aqueles que passaram na Câmara da Guarda, estou certo que sim, mas temos vindo a fazer, sob o ponto de vista do judaísmo, o centro histórico, a nossa antiga judiaria, mas agora também com mais esta aproximação, e que será muito importante para o território. São pontos que se fazem, são caminhos que se iniciam, e um caminho que deve ser continuado durante muitos e bons anos.
1: O município da Guarda assinou um memorando de entendimento com a delegação da província de Giai Lai, no Vietnã, reforçando a proximidade e cooperação entre os dois territórios. Na deslocação à cidade mais alta, a delegação do Vietnã visitou algum dos principais pontos de interesse e locais emblemáticos do centro histórico da Guarda. Foi ainda celebrado um acordo de cooperação entre a Universidade Politécnica da Guarda e a Universidade do Vietnã, e realizado um seminário de promoção do turismo e do comércio da província de Giai Lai em colaboração com o UNERGA. Morreu Emílio Aragonês, a icónica voz do jornalismo da Guarda. A região perdeu o jornalista de 91 anos, conhecido como o Senhor Notícia. Nasceu em Porto Alegre em 21 de setembro de 1934. Emílio Aragonês mudou-se para a Guarda ainda muito jovem, onde estabeleceu o seu primeiro negócio no ramo da relojaria e ótica. A sua entrada no meio radiofónico deu-se em 1952, iniciando uma carreira que foi de 50 anos no jornalismo. Ao longo de várias décadas, o jornalista acompanhou o dia-a-dia da comunidade, feito que lhe valeu a alcunha de Senhor Notícia. Apesar de se ter aposentado em 2001, continuou a ser reconhecido como a voz mais emblemática do jornalismo da Guarda. Mais recentemente, entre 2014 e 2016, colaborou durante 3 temporadas com a Rádio F no programa Imprensa em Revista, onde semanalmente desfolhava os jornais da região e tecia comentários sobre a atualidade no território. O corpo está em câmara ardente na Igreja da Misericórdia. O funeral realiza-se esta manhã às 10h30, precisamente na Igreja da Misericórdia, com o cortejo fúnebre a seguir para o cemitério velho da cidade da Guarda. 8 horas 47 minutos, ponto final neste Jornal da Rádio F.

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manhã de quarta-feira, dia 16 de setembro, quanto à previsão do estado do tempo, podemos contar com um dia de céu pouco nublado ou limpo, apresentando-se com maior nubosidade até ao final da manhã. Atenção ao vento que vai superar de moderado a forte, há rajadas que podem chegar durante a tarde aos 75 km por hora. Ainda há possibilidade de formação de nevoeiro ou neblinas matinais em alguns locais do interior e está prevista uma descida dos valores da temperatura. A máxima prevista hoje para a Guarda é de 23 graus, Viseu 27 e Castelo Branco 31 graus. A esta hora, na Guarda, os termómetros marcam 14 graus. São 8 horas 36 minutos, avançamos para a informação neste Jornal da Manhã na Rádio F.

0: A União de Sindicatos da Guarda promoveu ontem à tarde uma ação de protesto no Hospital Nossa Senhora da Assunção, em Ceia, em defesa do Serviço Nacional de Saúde. A iniciativa coincidiu com as comemorações do 47º aniversário do SNS e surgiu na sequência da intenção, tornada pública pelo Ministério da Saúde, entregar a gestão daquela unidade hospitalar à Santa Casa da Misericórdia de Ceia. Em declarações à Rádio F, o coordenador da União de Sindicatos da Guarda, José Pedro Branquinho, manifestou viva oposição a esta medida, defendendo que o hospital deve manter-se integrado na ULS da Guarda e na esfera pública. O dirigente sindical sublinhou que as experiências anteriores de alienação de unidades de saúde para o setor privado ou social não corresponderam às expectativas nem resultaram em melhorias na prestação de cuidados de saúde aos cidadãos.
1: A iniciativa que realizamos ontem, dia 15 de setembro, em Ceia, tem a ver com a comemoração do 47º aniversário do Serviço Nacional de Saúde e com uma decisão que se tornou pública através da comunicação social do Ministério da Saúde, que pretende entregar o Hospital Nossa Senhora da Assunção à Santa Casa da Misericórdia de Ceia. Portanto, a União de Sindicatos faz esta ação e fez esta ação reprovando esta medida e lutando contra ela, porque entende que o hospital deve continuar na ULS da Guarda e dentro do Serviço Nacional de Saúde, porque até agora todos os processos de alienação de hospitais e centros de saúde, quer com privados, quer com o setor social, não têm correspondido às expectativas, nem têm melhorado de forma nenhuma o serviço prestado aos utentes e aos cidadãos da área de residência onde estas decisões são tomadas.
0: José Pedro Branquinho lembrou que o Hospital de Ceia serve uma população entre os 70 a 90 mil habitantes dos concelhos de Ceia, Oliveira do Hospital, Arganil, Gouveia, Fornos de Algodres e também Távoa. Contudo, em vez de serem dotado dos profissionais adequados para reforçar a resposta, o hospital tem vindo a perder valências e capacidade de intervenção, afirmou o sindicalista. A estrutura sindical alerta ainda que a transferência da gestão não responde às necessidades locais, prevendo que a medida venha a piorar o serviço e a aumentar a sobrecarga sobre o Hospital Central de Coimbra e o Hospital Distrital da Guarda.
1: Nos preocupa que este hospital, que serve uma população enorme, 70 a 90 mil pessoas, aqui entre Oliveira do Hospital, Arganil, Ceia, Gouveia, Foras de Algodres, Távoa, em vez de reforçar os seus quadros com profissionais adequados e tentar melhorar, tem vindo a perder valências, tem vindo a perder capacidade de intervenção, e eu penso que esta entrega à Santa Casa da Misericórdia, na nossa perspectiva, naturalmente, não responde às necessidades e vem piorar o serviço, aumentar a carga, quer sobre o Hospital Central de Coimbra, quer sobre o Hospital da Guarda. Naturalmente, através das urgências, vai receber uma quantidade de gente que seria suportada aqui no Hospital Nossa Senhora da Assunção. Portanto, a nossa ação, a que realizamos, serviu para alertar, para mobilizar e para sensibilizar as pessoas, para lutar contra esta decisão, porque entendemos que ela é errada e que não serve de forma nenhuma aos interesses desta população.
0: A União de Sindicatos da Guarda promoveu ontem uma ação de protesto no Hospital Nossa Senhora da Assunção, em Ceia, em defesa do Serviço Nacional de Saúde. A Assembleia Municipal da Guarda reúne em sessão ordinária amanhã, quinta-feira. Os trabalhos têm início às 9:30 na Sala António Almeida Santos, nos espaços do Conselho, e conta com 18 pontos em agenda, cobrindo áreas estratégicas como a reorganização dos serviços camarários, a gestão da água e saneamento, regras de trânsito e apoios ao desenvolvimento local. Os principais pontos em destaque passam pela apreciação e votação da proposta do modelo de estrutura orgânica e do regulamento de organização dos serviços municipais da Guarda, a discussão da segunda revisão ao orçamento e golpes de 2026, votação do novo regulamento municipal de trânsito, circulação e estacionamento da Guarda, ainda a votação do relatório de ponderação da discussão pública referente à terceira alteração ao plano de pormenor do novo polo industrial da Guarda, a votação de atribuição de apoios financeiros às juntas de freguesia para a realização de obras. Antes da ordem de trabalho está previsto o momento de intervenção político das bancadas municipais, onde serão debatidas e votadas moções e recomendações. Recorde-se que este órgão deliberativo da Câmara da Guarda reúne à porta aberta e pode ter intervenções por parte do público. A mesa é presidida por...

0: José Relva. O município da Guarda assinou um memorando de entendimento com uma delegação da província de Jai Lai, no Vietnã, reforçando a proximidade e cooperação entre os dois territórios. O acordo é o ponto de partida para o estreitar de relações de cooperação nas mais diversas áreas, dando ênfase à ligação histórica de mais de 400 anos entre aquele país e a cidade mais alta, especialmente pelo papel do sacerdote jesuíta guardense Francisco de Pina, que se destacou no século XVII como um dos maiores promotores da latinização da língua vietnamita. O memorando pode resultar numa geminação entre a cidade e aquela província do Vietnã, como destacou o presidente da Câmara da Guarda, Sérgio Costa.
1: Assinámos no espaço do Conselho, na sala António de Almeida Santos, um documento muito, mas muito, muito importante para a Guarda, para a região e para o país também. Assinámos um memorando de entendimento que virá, ou poderá vir a resultar num futuro próximo, numa geminação entre a Guarda, entre a cidade da Guarda e a província de Jai Lai, no Vietnã. Jai Lai, aquela província onde Francisco de Pina, um padre jesuíta que há cerca de 400 anos saiu de Portugal e foi para a antiga Conchinchina, atual Vietnã, e esteve precisamente na origem daquilo que é escrita com os caracteres romanos da atualidade. O Vietnã é o único país do Extremo Oriente onde se verifica esta escrita, que tem esta linguagem, e não o mandarim, conforme tem todos naquela envolvente, naquela latitude do mundo.
0: O autarca acrescenta que sente orgulho no trabalho desenvolvido por Francisco de Pina e reforça que este é o início de uma longa caminhada para aproximar Portugal do Vietnã.
1: É um grande orgulho mesmo, enquanto Presidente da Câmara da Guarda, enquanto guardense, nós termos tido esse homem, esse visionário, esse padre jesuíta, que há 400 anos atrás fez o que fez, transformou a cultura, a língua vietnamita. E esta homenagem que nós estamos a fazer a Francisco de Pina não termina aqui, muito antes, pelo contrário. Este é o princípio de uma grande caminhada. Uma grande caminhada para, precisamente, aproximar estes dois povos. O Vietnã, com Portugal, de Jai Lai, Hoa também, onde ele terá chegado naquele tempo, e a Guarda, é o caminho que nós estamos a fazer. Estiveram aqui presentes o Sr. Presidente da província de Jai Lai.
0: Este memorando de entendimento também pode ser importante para aumentar o turismo religioso na Guarda.
1: Estamos a falar de um território com cerca de 3 milhões de habitantes, no contexto global de 100 milhões de habitantes que tem o Vietnã. Cerca de 10 milhões desses habitantes são católicos e algumas dezenas de milhares visitam anualmente Portugal, concretamente Fátima, e é precisamente esse fluxo turístico que nós queremos valorizar e aproveitar, e estas relações bilaterais entre os dois povos. O turismo religioso é muito importante, esse trabalho que nós temos vindo a fazer ao longo dos anos. Eu e todos aqueles que passaram na Câmara da Guarda, estou certo que sim, mas temos vindo a fazer, sob o ponto de vista do judaísmo, o centro histórico, a nossa antiga judiaria, mas agora também com mais esta aproximação, e que será muito importante para o território. São pontos que se fazem, são caminhos que se iniciam, e um caminho que deve ser continuado durante muitos e bons anos.
0: O município da Guarda assinou um memorando de entendimento com a delegação da província de Jai Lai, no Vietnã, reforçando a proximidade e cooperação entre os dois territórios. Na deslocação à cidade mais alta, a delegação do Vietnã visitou algum dos principais pontos de interesse e locais emblemáticos do centro histórico da Guarda. Foi ainda celebrado um acordo de cooperação entre a Universidade Politécnica da Guarda e a Universidade do Vietnã, e realizado um seminário de promoção do turismo e do comércio da província de Jai Lai em colaboração com o NERGA. Morreu Emílio Aragonês, a icónica voz do jornalismo da Guarda. A região perdeu o jornalista de 91 anos, conhecido como o Senhor Notícia. Nasceu em Porto Alegre em 21 de setembro de 1934. Emílio Aragonês mudou-se para a Guarda ainda muito jovem, onde estabeleceu o seu primeiro negócio no ramo da relojaria e ótica. A sua entrada no meio radiofónico deu-se em 1952, iniciando

uma carreira que foi de 50 anos no jornalismo. Ao longo de várias décadas, o jornalista acompanhou o dia-a-dia da comunidade, feito que lhe valeu a alcunha de Senhor Notícia. Apesar de se ter aposentado em 2001, continuou a ser reconhecido como a voz mais emblemática do jornalismo da Guarda. Mais recentemente, entre 2014 e 2016, colaborou durante 3 temporadas com a Rádio F no programa Imprensa em Revista, onde semanalmente desfolhava os jornais da região e tecia comentários sobre a atualidade no território. O corpo está em câmara ardente na Igreja da Misericórdia. O funeral realiza-se esta manhã às 10h30, precisamente na Igreja da Misericórdia, com o cortejo fúnebre a seguir para o cemitério velho da cidade da Guarda.

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A Assembleia Municipal da Guarda reúne em sessão ordinária amanhã. A União dos Sindicatos da Guarda promoveu uma ação de protesto no Hospital de Nossa Senhora da Assunção, em Ceia. O município da Guarda assinou um memorando de entendimento com uma delegação da província de Gia Lai, no Vietnã, reforçando a proximidade e cooperação entre os dois territórios.

0: das coletividades do Concelho e concertos com Miguel Azevedo, Minutos Marotos e Jorge Guerreiro. Entrada gratuita. 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

quarta-feira, dia 16 de setembro, o Instituto Português do Mar e da Atmosfera prevê para hoje um dia com céu pouco nublado ou limpo, apresentando períodos de maior nublosidade até ao meio da manhã, em especial no centro e sul. O vento vai soprar fraco a moderado, soprando por vezes forte nas terras altas, com rajadas que podem ir até aos 75 km/h. Pode contar também com pequena descida dos valores da temperatura mínima e descida da temperatura máxima no interior norte e centro e também na região sul. Máximas previstas para hoje, 23 graus para a Guarda, 27 para Viseu e 31 para Castelo Branco. Já a seguir o jornal edição da Hora do Almoço, num simultâneo com a Rádio Fronteira.

0: Informação com Faustino Caldeira.
1: Boa tarde, o município da Guarda assinou um memorando de entendimento com uma delegação da província de Gia Lai, no Vietnã, reforçando a proximidade e a cooperação entre os dois territórios. O acordo é o ponto de partida para o estreitar de relações de cooperação nas mais diversas áreas, dando ênfase à ligação histórica de mais de 400 anos entre aquele país e a cidade mais alta, especialmente pelo papel do sacerdote jesuíta guardense

0: Francisco de Pina, que se destacou no século XVII como um dos maiores promotores da latinização da língua vietnamita. O memorando pode resultar numa germinação entre a cidade da Guarda e aquela província do Vietnã, como destacou o Presidente da Câmara, Sérgio Costa.
1: Assinámos no espaço do Conselho, na sala António de Almeida Santos, um documento muito, mas muito, muito importante para a Guarda, para a região e para o país também. Assinámos um memorando de entendimento que virá, ou poderá vir a resultar num futuro próximo, numa germinação entre a Guarda, entre a cidade da Guarda e a província de Giai Lai, no Vietnã. Giai Lai, aquela província onde Francisco de Pina, um padre jesuíta que há cerca de 400 anos saiu de Portugal e foi para a antiga Conchinchina, atual Vietnã, e esteve precisamente na origem daquilo que é escrita com os caracteres romanos da atualidade. O Vietnã é o único país do Extremo Oriente onde se verifica esta escrita, que tem esta linguagem, e não o mandarim, conforme têm todos naquela envolvente, naquela latitude do mundo.
0: O autarca acrescenta que sente orgulho no trabalho desenvolvido por Francisco de Pina e reforça que este é o início de uma longa caminhada para aproximar Portugal do Vietnã.
1: É um grande orgulho mesmo, enquanto Presidente da Câmara da Guarda, enquanto guardense, nós termos tido esse homem, esse visionário, esse padre jesuíta, que há 400 anos atrás fez o que fez, transformou a cultura, a língua vietnamita. E esta homenagem que nós estamos a fazer a Francisco de Pina não termina aqui, muito antes pelo contrário. Este é o princípio de uma grande caminhada. Uma grande caminhada para, precisamente, aproximar estes dois povos. O Vietnã, com Portugal, de Giai Lai, Hoa também, onde ele terá chegado naquele tempo, e a Guarda, é o caminho que nós estamos a fazer. Estiveram aqui presentes o Sr. Presidente da província de Giai Lai.
0: Este memorando de entendimento também pode ser importante para aumentar o turismo religioso na Guarda.
1: Estamos a falar de um território com cerca de 3 milhões de habitantes, no contexto global de 100 milhões de habitantes que tem o Vietnã. Cerca de 10 milhões desses habitantes são católicos e algumas dezenas de milhares visitam anualmente Portugal, concretamente Fátima, e é precisamente esse fluxo turístico que nós queremos valorizar e aproveitar, e estas relações bilaterais entre os dois povos. O turismo religioso é muito importante, esse trabalho que nós temos vindo a fazer ao longo dos anos. Eu e todos aqueles que passaram na Câmara da Guarda, estou certo que sim, mas temos vindo a fazer, sob o ponto de vista do judaísmo, o centro histórico, a nossa antiga judiaria, mas agora também com mais esta aproximação, e que será muito importante para o território. São pontos que se fazem, são caminhos que se iniciam, e um caminho que deve ser continuado durante muitos e bons anos.
0: O município da Guarda assinou um memorando de entendimento com uma delegação da província de Giai Lai, no Vietnã, reforçando a proximidade e cooperação entre os dois territórios. Na deslocação à cidade mais alta, a delegação da província de Giai Lai visitou alguns dos principais pontos de interesse e locais emblemáticos do centro histórico da Guarda. Foi ainda celebrado um acordo de cooperação entre o Instituto Politécnico da Guarda e uma universidade do Vietnã, e realizado um seminário de promoção do turismo e do comércio da província de Giai Lai, em colaboração com o UNERGA. A Assembleia Municipal da Guarda reúne em sessão ordinária nesta quinta-feira. Os trabalhos têm início às 9:30 da manhã, na Sala António Almeida Santos, nos espaços do Conselho, e conta com 18 pontos em agenda, cobrindo áreas estratégicas como a reorganização dos serviços camarários, a gestão da água e saneamento, regras de trânsito e apoios ao desenvolvimento local. Os principais pontos em destaque passam por apreciação e votação da proposta do modelo de estrutura orgânica e do regulamento de organização dos serviços municipais da Guarda, a discussão da segunda revisão ao orçamento e grandes opções do plano de 2026 com verbas do Fundo Ambiental, do regulamento dos serviços de abastecimento de água e saneamento e a abertura de concursos para cargos de direção e revisor oficial de contas. Também a votação do novo regulamento municipal de trânsito, circulação e estacionamento na Guarda, a afetação de parcelas para a rede viária do Val do Cabroeiro e a parceria com o município do Sabugal para os projetos de beneficiação da Estrada Nacional 233. Em agenda está ainda a votação do relatório de ponderação da discussão pública referente à terceira alteração ao plano de pormenor do novo polo industrial da Guarda, a votação da atribuição de apoios financeiros às juntas de freguesia para a realização de obras e aprovação da minuta de contrato interadministrativo com a freguesia de Famalicão da Serra. Antes da ordem de trabalho, está previsto um momento de intervenção política das bancadas municipais, onde serão debatidas e votadas as moções e recomendações. Recorde-se que este órgão deliberativo da Câmara da Guarda reúne à porta aberta e pode ter intervenções por parte do público mediante o regulamento de funcionamento. A mesa é presidida por José Relva. A União dos Sindicatos da Guarda promoveu uma ação de protesto no Hospital Nossa Senhora da Assunção em Aceia em defesa do Serviço Nacional de Saúde. A iniciativa coincidiu com as comemorações do 47º aniversário do SNS e surgiu na sequência da intenção tornada pública pelo Ministério da Saúde de entregar a gestão daquela unidade hospitalar à Santa Casa da Misericórdia de Ceia. Em declarações à Rádio F, o coordenador da União de Sindicatos da Guarda, José Pedro Branquinho, manifestou viva oposição a esta medida, defendendo que o hospital deve manter-se integrado na ULS da Guarda e na esfera pública do SNS. O dirigente sindical sublinhou que as experiências anteriores de alienação de unidades de saúde para o setor privado ou social não corresponderam às expectativas nem resultaram em melhorias na prestação de cuidados aos cidadãos.
2: A iniciativa que realizamos ontem, dia 15 de setembro, em Ceia, tem a ver com a comemoração do 47º aniversário do Serviço Nacional de Saúde e com uma decisão que se tornou pública através da comunicação social do Ministério da Saúde, pretende entregar o Hospital Nossa Senhora da Assunção à Santa Casa da Misericórdia de Ceia. Portanto, a União de Sindicatos faz esta ação e fez esta ação reprovando esta medida e lutando contra ela, porque entende que o hospital deve continuar na ULS da Guarda e dentro do Serviço Nacional de Saúde, porque até agora todos os processos de alienação de hospitais e centros de saúde, quer com privados, quer com o setor social, não têm correspondido às expectativas, nem têm melhorado de forma nenhuma o serviço prestado aos utentes e aos cidadãos da área de residência onde estas decisões são tomadas.
0: José Pedro Branquinho lembrou que o Hospital de Ceia serve uma população estimada entre 70 a 90 mil habitantes dos concelhos como Ceia, Oliveira do Hospital, Arganil, Gouveia e Fornos de Algodres, também de Tábua. Contudo, em vez de ser dotado dos profissionais adequados para reforçar a sua resposta, o hospital tem vindo a perder valências e capacidade de intervenção, afirmou o sindicalista. A estrutura sindical alerta que a transferência de gestão não responde às necessidades locais, prevendo que a medida venha a piorar o serviço e a aumentar a sobrecarga sobre o Hospital Central de Coimbra e o Hospital da Guarda.
2: O que nos preocupa é que este hospital, que serve uma população enorme, de 70 a 90 mil pessoas, aqui entre Oliveira do Hospital, Arganil, Ceia, Gouveia, Foras de Algodres, Tábua, em vez de reforçar os seus quadros com profissionais adequados e tentar melhorar, tem vindo a perder valências, tem vindo a perder capacidade de intervenção, e eu penso que esta entrega à Santa Casa da Misericórdia, na nossa perspectiva, naturalmente, não responde às necessidades e vem piorar o serviço, aumentar a carga, quer sobre o Hospital Central de Coimbra, quer sobre o Hospital da Guarda. Naturalmente, através das urgências, vai receber uma quantidade de gente que seria suportada aqui no Hospital Nossa Senhora da Assunção. Portanto, a nossa ação, a que realizamos, serviu para alertar, para mobilizar e para sensibilizar as pessoas, para lutar contra esta decisão, porque entendemos que ela é errada e que não serve de forma nenhuma aos interesses destas pessoas.
0: A União dos Sindicatos da Guarda promoveu uma ação de protesto no Hospital de Nossa Senhora da Assunção em Ceia, em defesa do Serviço Nacional de Saúde. São 12 horas com 47 minutos. Colocamos o ponto final nesta edição do Jornal do Meio-Dia e Meia. A informação está de regresso às 4 da tarde.

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A União de Sindicatos da Guarda promoveu ontem à tarde uma ação de protesto no Hospital Nossa Senhora da Assunção, em Ceia, em defesa do Serviço Nacional de Saúde. O município da Guarda assinou um memorando de entendimento com uma delegação da província de Giai Lai, no Vietnã, reforçando a proximidade e cooperação entre os dois territórios. A Assembleia Municipal da Guarda reúne amanhã em sessão ordinária nos espaços do Conselho.

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1: A União de Sindicatos da Guarda promoveu ontem à tarde uma ação de protesto no Hospital Nossa Senhora da Assunção, em Ceia, em defesa do Serviço Nacional de Saúde. A iniciativa coincidiu com as comemorações do 47º aniversário do SNS e surgiu na sequência da intenção, tornada pública pelo Ministério da Saúde, de entregar a gestão daquela unidade hospitalar à Santa Casa da Misericórdia de Ceia. Em declarações à Rádio F, o coordenador da União de Sindicatos da Guarda, José Pedro Branquinho, manifestou viva oposição a esta medida, defendendo que o hospital deve manter-se integrado na ULS da Guarda e na esfera pública. O dirigente sindical sublinhou que as experiências anteriores de alienação de unidades de saúde para o setor privado ou social não corresponderam às expectativas nem resultaram em melhorias na prestação de cuidados de saúde aos cidadãos.
2: A iniciativa que realizamos ontem, dia 15 de setembro, em Ceia, tem a ver com a comemoração do 47º aniversário do Serviço Nacional de Saúde e com uma decisão que se tornou pública através da comunicação social do Ministério da Saúde, que pretende entregar o Hospital Nossa Senhora da Assunção à Santa Casa da Misericórdia de Ceia. Portanto, a União de Sindicatos faz esta ação e fez esta ação reprovando esta medida e lutando contra ela, porque entende que o hospital deve continuar na ULS da Guarda e dentro do Serviço Nacional de Saúde, porque até agora todos os processos de alienação de hospitais e centros de saúde, quer com privados, quer com o setor social, não têm correspondido às expectativas, nem têm melhorado de forma nenhuma o serviço prestado aos utentes e aos cidadãos da área de residência onde estas decisões são tomadas.
1: José Pedro Branquinho lembrou que o Hospital de Ceia serve uma população entre os 70 a 90 mil habitantes dos concelhos de Ceia, Oliveira do Hospital, Arganil, Gouveia, Fornos de Algodres e também Távoa. Contudo, em vez de serem dotado dos profissionais adequados para reforçar a resposta, o hospital tem vindo a perder valências e capacidade de intervenção, afirmou o sindicalista. A estrutura sindical alerta ainda que a transferência da gestão não responde às necessidades locais, prevendo que a medida venha a piorar o serviço e a aumentar a sobrecarga sobre o Hospital Central de Coimbra e o Hospital Distrital da Guarda.
2: Nos preocupa que este hospital, que serve uma população enorme, de 70 a 90 mil pessoas, aqui entre Oliveira do Hospital, Arganil, Ceia, Gouveia, Foras de Algodres, Távoa, em vez de reforçar os seus quadros com profissionais adequados e tentar melhorar, tem vindo a perder valências, tem vindo a perder capacidade de intervenção, e eu penso que esta entrega à Santa Casa da Misericórdia, na nossa perspectiva, naturalmente, não responde às necessidades e vem piorar o serviço, aumentar a carga, quer sobre o Hospital Central de Coimbra, quer ser sobre o Hospital da Guarda. Naturalmente, através das urgências, vai receber uma quantidade de gente que seria suportada aqui no Hospital Nossa Senhora da Assunção. Portanto, a nossa ação, a que realizamos, serviu para alertar, para mobilizar e para sensibilizar as pessoas, para lutar contra esta decisão, porque entendemos que ela é errada e que não serve de forma nenhuma aos interesses desta população.
1: A União de Sindicatos da Guarda promoveu ontem uma ação de protesto no Hospital Nossa Senhora da Assunção, em Ceia, em defesa do Serviço Nacional de Saúde. A Assembleia Municipal da Guarda reúne em sessão ordinária amanhã, quinta-feira. Os trabalhos têm início às 9:30 na Sala António Almeida Santos, nos espaços do Conselho, e conta com 18 pontos em agenda, cobrindo áreas estratégicas como a reorganização dos serviços camarários, a gestão da água e saneamento, regras de trânsito e apoios ao desenvolvimento local. Os principais pontos em destaque passam pela apreciação e votação da proposta do modelo de estrutura orgânica e do regulamento de organização dos serviços municipais da Guarda, a discussão da segunda revisão ao orçamento e golpes de 2026, votação do novo regulamento municipal de trânsito, circulação e estacionamento da Guarda, ainda a votação do relatório de ponderação da discussão pública referente à terceira alteração ao plano de pormenor do novo polo industrial da Guarda, a votação de atribuição de apoios financeiros às juntas de freguesia para a realização de obras. Antes da ordem de trabalho está previsto o momento de intervenção político das bancadas municipais, onde serão debatidas e votadas moções e recomendações. Recorde-se que este órgão deliberativo da Câmara da Guarda reúne à porta aberta e pode ter intervenções por parte do público. A mesa é presidida por José Relva. O município da Guarda assinou um memorando de entendimento com uma delegação da província de Giai Lai, no Vietnã, reforçando a proximidade e cooperação entre os dois territórios. O acordo é o ponto de partida para o estreitar de relações de cooperação nas mais diversas áreas, dando ênfase à ligação histórica de mais de 400 anos entre aquele país e a cidade mais alta, especialmente pelo papel do sacerdote jesuíta guardense Francisco de Pina, que se destacou no século XVII como um dos maiores promotores da latinização da língua vietnamita. O memorando pode resultar numa geminação entre a cidade e aquela província do Vietnã, como destacou o presidente da Câmara da Guarda, Sérgio Costa.
3: Assinámos no espaço do Conselho, na sala António de Almeida Santos, um documento muito, mas muito, muito importante para a Guarda, para a região e para o país também. Assinámos um memorando de entendimento que virá, ou poderá vir a resultar num futuro próximo, numa geminação entre a Guarda, entre a cidade da Guarda e a província de Giai Lai, no Vietnã. Giai Lai é aquela província onde Francisco de Pina, um padre jesuíta que há cerca de 400 anos saiu de Portugal e foi para a antiga Cochinchina, atual Vietnã, e esteve precisamente na origem daquilo que é escrita com os caracteres romanos da atualidade. O Vietnã é o único país do Extremo Oriente onde se verifica esta escrita, que tem esta linguagem, e não o mandarim, conforme têm todos naquela envolvente, naquela latitude do mundo.
1: O autarca acrescenta que sente orgulho no trabalho desenvolvido por Francisco de Pina e reforça que este é o início de uma longa caminhada para aproximar Portugal do Vietnã.
3: É um grande orgulho mesmo, enquanto Presidente da Câmara da Guarda, enquanto guardense, nós termos tido esse homem, esse visionário, esse padre jesuíta, que há 400 anos atrás fez o que fez, transformou a cultura, a língua vietnamita. E esta homenagem que nós estamos a fazer a Francisco de Pina não termina aqui, muito antes pelo contrário. Este é o princípio de uma grande caminhada. Uma grande caminhada para, precisamente, aproximar estes dois povos. O Vietnã, com Portugal, de Giai Lai, Hoa também, onde ele terá chegado naquele tempo, e a Guarda, é o caminho que nós estamos a fazer. Estiveram aqui presentes o Sr. Presidente da província de Giai Lai.
1: Este memorando de entendimento também pode ser importante para aumentar o turismo religioso na Guarda.
3: Estamos a falar de um território com cerca de 3 milhões de habitantes, no contexto global de 100 milhões de habitantes que tem o Vietnã. Cerca de 10 milhões desses habitantes são católicos algumas dezenas de milhares visitam anualmente Portugal, concretamente Fátima, e é precisamente esse fluxo turístico que nós queremos valorizar e aproveitar, e estas relações bilaterais entre os dois povos. O turismo religioso é muito importante, esse trabalho que nós temos vindo a fazer ao longo dos anos. Eu e todos aqueles que passaram na Câmara da Guarda, estou certo que sim, mas temos vindo a fazer, sob o ponto de vista do judaísmo, o centro histórico, a nossa antiga judiaria, mas agora também com mais esta aproximação, e que será muito importante para o território. São pontos que se fazem, são caminhos que se iniciam, e um caminho que deve ser continuado durante muitos e bons anos.

anos. O município da Guarda assinou um memorando de entendimento com a delegação da província de Jai Lai, no Vietnã, reforçando a proximidade e cooperação entre os dois territórios. Na deslocação à cidade mais alta, a delegação do Vietnã visitou algum dos principais pontos de interesse e locais emblemáticos do centro histórico da Guarda. Foi ainda celebrado um acordo de cooperação entre a Universidade Politécnica da Guarda e a Universidade do Vietnã e realizado um seminário de promoção do turismo e do comércio da província de Jai Lai em colaboração com o UNERGA.

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município da Guarda assinou um memorando de entendimento com uma delegação da província de Gia Lai, no Vietnã, reforçando a proximidade e cooperação entre os dois territórios. A Assembleia Municipal da Guarda reúne amanhã, numa sessão ordinária, com início às 9:30 da manhã, na Sala António de Almeida Santos. A União dos Sindicatos da Guarda promoveu uma ação de protesto no Hospital Nossa Senhora da Assunção, em Ceia, em defesa do Serviço Nacional de Saúde.

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1: Boa tarde, o município da Guarda assinou um memorando de entendimento com uma delegação da província de Gia Lai, no Vietnã, reforçando a proximidade e cooperação entre os dois territórios. O acordo é o ponto de partida para o estreitar de relações de cooperação nas mais diversas áreas, dando ênfase à ligação histórica de mais de 400 anos entre aquele país e a cidade mais alta, especialmente pelo papel do sacerdote jesuíta guardense Francisco de Pina, que se destacou no século XVII como um dos maiores promotores da latinização da língua vietnamita. O memorando pode resultar numa germinação entre a cidade e aquela província do Vietnã, como destacou o presidente da Câmara da Guarda, Sérgio Costa.
2: Assinámos no espaço do Conselho, na sala António de Almeida Santos, um documento muito, mas muito, muito importante para a Guarda, para a região e para o país também. Assinámos um memorando de entendimento que virá, ou poderá vir a resultar num futuro próximo, numa germinação entre a Guarda, entre a cidade da Guarda e a província de Gia Lai, no Vietnã. Gia Lai, aquela província onde Francisco de Pina, um padre jesuíta que há cerca de 400 anos saiu de Portugal e foi para a antiga Cochinchina, atual Vietnã, e esteve precisamente na origem daquilo que é escrita com os caracteres romanos da atualidade. O Vietnã é o único país do Extremo Oriente onde se verifica esta escrita, que tem esta linguagem, e não o mandarim, conforme têm todos naquela envolvente, naquela latitude do mundo.
1: O autarca acrescenta que sente orgulho no trabalho desenvolvido por Francisco de Pina e reforça que este é o início de uma longa caminhada para aproximar Portugal do Vietnã.
2: É um grande orgulho mesmo, enquanto Presidente da Câmara da Guarda, enquanto guardense, nós termos tido esse homem, esse visionário, esse padre jesuíta, que há 400 anos atrás fez o que fez, transformou a cultura, a língua vietnamita. E esta homenagem que nós estamos a fazer a Francisco de Pina não termina aqui, muito antes, pelo contrário. Este é o princípio de uma grande caminhada. Uma grande caminhada para, precisamente, aproximar estes dois povos. O Vietnã, com Portugal, Gia Lai, Hoa também, onde ele terá chegado naquele tempo, e a Guarda, é o caminho que nós estamos a fazer. Estiveram aqui presentes o Sr. Presidente da província de Gia Lai.
1: Este memorando de entendimento também pode ser importante para aumentar o turismo religioso na Guarda.
2: Estamos a falar de um território com cerca de 3 milhões de habitantes, no contexto global de 100 milhões de habitantes que tem o Vietnã. Cerca de 10 milhões desses habitantes são católicos e algumas dezenas de milhares visitam anualmente Portugal, concretamente Fátima, e é precisamente esse fluxo turístico que nós queremos valorizar e aproveitar, e estas relações bilaterais entre os dois povos. O turismo religioso é muito importante, esse trabalho que nós temos vindo a fazer ao longo dos anos. Eu e todos aqueles que passaram na Câmara da Guarda, estou certo que sim, mas temos vindo a fazer, sob o ponto de vista do judaísmo, o centro histórico, a nossa antiga judiaria, mas agora também com mais esta aproximação, e que será muito importante para o território. São pontos que se fazem, são caminhos que se iniciam, e um caminho que deve ser continuado durante muitos e bons anos.
1: O município da Guarda assinou um memorando de entendimento com uma delegação da província de Gia Lai, no Vietnã, reforçando a proximidade e cooperação entre os dois territórios. Na deslocação à cidade mais alta, a delegação da província de Gia Lai visitou alguns dos principais pontos de interesse e locais emblemáticos do Centro Histórico da Guarda. Foi ainda celebrado um acordo de cooperação entre o Instituto Politécnico da Guarda e uma universidade do Vietnã e realizado um seminário de promoção do turismo e do comércio da província de Gia Lai em colaboração com o UNERGA. A Assembleia Municipal da Guarda reúne em sessão ordinária nesta quinta-feira. Os trabalhos têm início às 9h30 na Sala António de Almeida Santos, nos espaços do Conselho, e conta com 18 pontos em agenda, cobrindo áreas estratégicas como a reorganização dos serviços camarários, a gestão da água e saneamento, regras de trânsito e apoios ao desenvolvimento local. Com alguns pontos em destaque, antes da ordem de trabalho está previsto um momento de intervenção política das bancadas municipais, onde serão debatidas e votadas as moções e recomendações. Recorde-se que este órgão deliberativo da Câmara da Guarda reúne à porta aberta e pode ter intervenções por parte do público mediante o regulamento de funcionamento. A mesa é presidida por José Relva. A União dos Sindicatos da Guarda promoveu uma ação de protesto no Hospital Nossa Senhora da Assunção em Ceia, em defesa do Serviço Nacional de Saúde. A iniciativa coincidiu com as comemorações do 47º aniversário do SNS e surgiu na sequência da intenção tornada pública pelo Ministério da Saúde de entregar a gestão daquela unidade hoteleira, ou melhor, daquela unidade hospitalar, à Santa Casa da Misericórdia de Ceia. Em declarações à Rádio F, o coordenador da União de Sindicatos da Guarda, José Pedro Branquinho, manifestou viva oposição a esta medida, defendendo que o hospital deve manter-se integrado na ULS da Guarda e na esfera pública do SNS. O dirigente sindical sublinhou que as experiências anteriores de alienação de unidades de saúde para o setor privado ou social não corresponderam às expectativas nem resultaram em melhorias na prestação de cuidados aos cidadãos.
3: A iniciativa que realizamos ontem, dia 15 de setembro, em Ceia, tem a ver com a comemoração do 47º aniversário do Serviço Nacional de Saúde e com uma decisão que se tornou pública através da comunicação social do Ministério da Saúde, que pretende entregar o Hospital Nossa Senhora da Assunção à Santa Casa da Misericórdia de Ceia. Portanto, a União de Sindicatos faz esta ação e fez esta ação reprovando esta medida e lutando contra ela, porque entende que o hospital deve continuar na ULS da Guarda e dentro do Serviço Nacional de Saúde, porque até agora todos os processos de alienação de hospitais e centros de saúde, quer com privados, quer com o setor social, não têm correspondido às expectativas, nem têm melhorado de forma nenhuma o serviço prestado aos utentes e aos cidadãos da área de residência onde estas decisões são tomadas.
1: José Pedro Branquinho lembrou que o Hospital de Ceia serve uma população estimada entre 70 a 90 mil habitantes dos concelhos, como Ceia, Oliveira do Hospital, Arganil, Gouveia, Fornos de Algodres e Tábua. Contudo, em vez de ser dotado dos profissionais adequados para reforçar a resposta, o hospital tem vindo a perder valências e capacidade de intervenção, afirmou o sindicalista. A estrutura sindical alerta que a transferência de gestão não responde às necessidades locais, prevendo que a medida venha a piorar o serviço e a aumentar a sobrecarga sobre o Hospital Central de Coimbra e também o Hospital da Guarda.
3: O que nos preocupa é que este hospital, que serve uma população enorme, de 70 a 90 mil pessoas, aqui entre Oliveira do Hospital, Arganil, Ceia, Gouveia, Foras de Algodres, Tábua, em vez de reforçar os seus quadros com profissionais adequados e tentar melhorar, tem vindo a perder valências, tem vindo a perder capacidade de intervenção, e eu penso que esta entrega à Santa Casa da Misericórdia, na nossa perspectiva, naturalmente, não responde às necessidades e vem piorar o serviço, aumentar a carga, quer sobre o Hospital Central de Coimbra, quer sobre o Hospital da Guarda. Naturalmente, através das urgências, vai receber uma quantidade de gente que seria suportada aqui no Hospital Nossa Senhora da Assunção. Portanto, a nossa ação, a que realizamos, serviu para alertar, para mobilizar e para sensibilizar as pessoas, para lutar contra esta decisão, porque entendemos que ela é errada e que não serve de forma nenhuma aos interesses destas populações.
1: A União dos Sindicatos da Guarda promoveu uma ação de protesto no Hospital Nossa Senhora da Assunção em Ceia, em defesa do Serviço Nacional de Saúde. E agora olhamos para as previsões do estado do tempo para amanhã, quinta-feira, 17 de setembro. O Instituto Português do Mar e da Atmosfera prevê um dia com céu pouco nublado ou limpo, aumentando temporariamente de nebulosidade por nuvens altas. O vento vai soprar fraco a moderado, soprando por vezes forte nas terras altas até ao meio da manhã e a partir do final da tarde. Está prevista a pequena descida dos valores da temperatura, exceto da máxima no litoral oeste da região sul. Temperaturas previstas para amanhã. De acordo com o Instituto Português do Mar e da Atmosfera, temperaturas mais ou menos idênticas às de hoje, mas para amanhã, quinta-feira, o IPMA prevê que a cidade da Guarda possa chegar à máxima de 23 graus, Viseu aos 26, Castelo Branco aos 29, mínimas mais baixas, 9 graus para a Guarda, 13 para Viseu e 16 para Castelo Branco, temperaturas que deverão subir ligeiramente na próxima sexta-feira. 19 horas com 14 minutos, colocamos o ponto final nesta edição do Simultâneo de Rádios, que regressa amanhã a partir das 7 da tarde.
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